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4: Já estamos de volta aqui na programação. São as pedidas por você aqui na programação da rádio Gospel Hits.

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1: E com essa música linda, a gente finaliza muito bem o Gospel Hits dessa sexta-feira. Que semana, viu, gente? Que o Senhor te abençoe, te guarde, te proteja, você e a sua casa. Glorifiquem ao Senhor. Fique na graça e na paz de Cristo. Tchau!
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7: Bem, gente, que tá começando mais um Gospel Retro a partir de agora aqui na sua rádio. E a gente chega com tudo também, com as melhores músicas gospel pra você aqui na sua rádio preferida. Vem que tá começando na minha companhia, seu amigo Jorginho Amaral, o programa Gospel Retro.
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2: Esse é o programa Gospel Retro, relembrando, tocando as melhores do mundo gospel. Daqui a pouquinho a gente volta, tem muito mais sucesso.
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1: Opa, voltei, eu mesmo, seu amigo Jorginho Amaral. Por aqui a gente segue, tem muito mais Gospel Retrô.
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1: Programa Gospel Retrô, só música boa, turma. Já já tem muito mais pra você.
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1: Já voltando sempre rapidão por aqui com as melhores músicas gospel pra você aqui na sua rádio preferida. E tem mais uma chegando, turma.
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0: Amém, queridos, louvado seja Deus. A partir de agora, o programa Templo do Senhor Jesus Cristo na face da terra, com a apresentação desse menininho de Cristo. É, eu sou seu irmão em Cristo, pastor Sebastião Nunes, te fazendo companhia a partir de agora com o programa Templo do Senhor Jesus Cristo na face da terra. Como é que você está, meu irmão? Como é que você está, minha irmã? Varoa, valorosa, como é que a senhora está, minha irmã? Como que está sendo aí a caminhada, louvado seja Deus, mediante a fé, mediante a busca, mediante ao se separar, mediante ao buscar, adorar? Porque, meu irmão, minha irmã, dentro desse programa, dentro desse propósito de 90 dias, a qual eu me encontro, minha irmã, meu irmão, o Senhor tem falado, o Senhor tem se manifestado, Deus tem manifestado a sua graça, Deus tem manifestado aí, ó, o seu poder, no nome de Jesus. Você que se encontra aí acamada, você que está sem força para buscar a presença, no nome de Jesus, fé, por minha fé, se levanta, no nome de Jesus Cristo. Você vai sair desse quadro hoje, a qual onde você se encontra dentro desse quarto, onde você se encontra aí acamado, onde você se encontra aí, ó, na necessidade, Deus vai te arrancar desse tremendal, Deus vai te tirar dessa situação. Porque assim como o Senhor tem feito na minha vida, vai fazer também na sua, no nome de Jesus Cristo. E hoje, nessa sexta-feira forte, hoje, nessa sexta-feira forte, eu estarei indo ao Alto Monte, eu vou estar apresentando a vida dos irmãos, você que está me acompanhando pelo rádio, você que está chegando agora, está passando a acompanhar o programa agora, absoluta audiência nessa rede de rádio, o horário desse programa. Filhinha, Deus te fez, minha irmã, ouvir esse programa com propósito. Deus único propósito, sabe de todas as coisas, e Ele tem sido generoso para com a minha vida e para a vida de milhares. Deus tem sido muito bom e Ele é bom. Se Ele tem feito isso na minha vida, na vida de muitas pessoas que aqui ouve esse programa, também vai fazer na sua. Você que está ouvindo essa programação hoje, você que está acompanhando esse programa hoje, preste bastante atenção. Hoje eu vou trazer o que o Senhor me trazia na madrugada. Hoje eu vou trazer o que o Senhor trazia para mim nessa madrugada já. Onde o Senhor trazia para mim a respeito de enfermidade. Você que está sofrendo enfermidade, no nome de Jesus, Deus vai te visitar. Deus vai te visitar, pastor. Eu não sou digno que o Senhor Jesus entra na minha casa. Mas Ele veio para curar, meu irmão. Jesus veio para libertar, Jesus veio para trazer salvação, Jesus veio para nos ensinar. Então você que está ouvindo esse programa, pega esse telefone que você está ouvindo esse programa aí agora, manda sua mensagem para cá, diz: pastor, eu quero oração nessa área aqui, propõe sobre a minha vida. Porque Deus, Ele vai fazer o mover. Aquilo que não estava dando certo, ó, o arrancar, Deus vai arrancar essas pedras de tropeço que está na tua frente. Essas pedras de tropeço que está na tua frente, o Senhor vai arrancar ela do teu caminho. E haverá mudança para melhor. Como é que está a tua fé? Ah, pastor, tô sem fé, minha fé tá pequena. Eu tenho fé por você.
1: Eu tenho fé por você. Pega aí o telefone que Deus te deu. Manda sua mensagem para cá. Você também que tem sonhado bastante à noite. Você que tem sonhado bastante aí na madrugada. Manda. Ó, o Senhor dizia para mim. Atos dos Apóstolos, capítulo 16, versículo 31 e 32. Que diz assim, ó. E eles disseram, crê no Senhor Jesus e será salvo tu e tua casa. E eles pregavam a palavra do Senhor e todos os que estavam em sua casa. Deus quer te usar, meu irmão, para você pregar nos lares. Deus quer te usar para você deixar mensagem onde você está trabalhando, para você deixar mensagem da palavra de Deus para a vida. Ah, pastor, mas eu, muitas vezes, eu não sei se aquela palavra que ali está sendo dita, se está sendo plantada nessa vida, porque os sinais que a vida mesmo está dando dessas pessoas não são sinais cristãos, não são fruto do Espírito. Ei! Leve a palavra, diga, ó, Jesus te ama. Tu crê em Jesus, então vai ser salvo tu e tua família. Pode acreditar, minha irmã, você que está ouvindo esse programa, com o Evangelho do Senhor Jesus, ele não volta vazio. A Bíblia diz que a palavra de Deus, ele se responsabiliza por sua palavra. Você que se encontra sem força para orar, muitas vezes para levar a palavra de Deus. Eu recebi tantas mensagens, meu irmão. E durante esse horário desse programa, de muitos cantores, muitos, milhares. E eu quero dizer aqui, esse programa é de propósito, não é de divulgação de mídia. Não é de divulgação de mídia, aqui eu não faço divulgação de cantores. O objetivo aqui é preço. O objetivo aqui é propósito. O objetivo aqui é de buscar. Porque para isso Deus me levantou e me colocou nessa rede de rádio, sendo a maior do continente. Deus me colocou aqui não para me trazer fama. Ele me colocou aqui para servir. Ele me colocou aqui para servir. Para pregar para os perdidos. Para aqueles que se encontram ali, ó. Os dispersos. É por isso que ele me levantou e me ungiu. Meu irmão, fui ungido duas vezes. Fui ungido duas vezes. E se Deus me colocou no teu caminho, meu irmão, pode acreditar que tem porquê. Tem um propósito. Tem um propósito, tem gente. Tem gente que é, Deus colocou para unir para a vida sentimental. Tem gente que Deus uniu para levantar espiritualmente, tirar das garras do maligno, para que não viesse perder a salvação. Pastor, Deus tem te usado para libertação muito, para a vida de muitas pessoas. Olha, acredite você que está ouvindo o programa. O diabo, o vosso adversário, ele é como lobo em forma de cordeiro. É disfarçado. O diabo, ele se disfarça de diversas maneiras, meu irmão. O diabo, ele se disfarça de diversas maneiras para querer iludir, cegar, para querer colocar você para dar disperso. E é especialista em pegar você, colocar numa situação, depois sair e dizer, sai agora que eu quero ver. Para que você venha olhar para um lado e para o outro, sem ter saída. Aqui tem um homem que está dentro da casa ouvindo esse programa, que a tua vida está dessa maneira, tu não tem saída, tu foi para um lado, foi para o outro, não tem amigo, não tem ninguém, o diabo te jogou nessa situação, você está vivendo de doação, você está dentro da tua casa agora. Onde estão teus amigos agora? Onde estão aqueles que diziam dar lado a lado? Mas Jesus hoje se levanta assim como se levantou na minha vida e disse, ó, para mim. dizendo: ó, farei contigo vaso. Para mim, tu é vaso de honra. Busca minha presença. Hebreus capítulo 10, versículo 25. Bom que nós congregamos a casa de Deus. Procure a casa do Senhor, meu irmão, porque ele tem obra. Haverá restauração, porque quem deve ser humilhado é o diabo, não é você não, meu irmão. Quem deve ser humilhado e será humilhado e é humilhado todos os dias é o diabo, é Satanás, não é você não. Busque o Senhor enquanto se pode achar, porque haverá restauração. Deus o te gerou no ventre da tua mãe. Família de idólatras para viver na mendigagem. Para viver de doação, não. Deus te levantou como vasos de honra. Te gerou como vaso de honra. E Deus tem obra contigo. Quem te vê, verá, viu? Quem te vê, verá. Deus tem algo contigo muito grande, é na obra dele, não adianta, você pode bater para um lado, bater para o outro, falar com um, falar com o outro, ó, Deus tem obra contigo. Irmãos, vou citar eu como exemplo, testemunho para você que está ouvindo esse programa. Meu irmão, me encontrei durante mais de 3 anos dentro de um cômodo de 3x3. Eu comia porque me davam doação, era irmão de igreja. Era pessoas conhecidas. Fiquei ali, morando dentro de uma casa, que a minha geladeira parecia uma boate, só tinha fumaça dentro. Morando no cômodo ali de favor ainda, esperando ali, e o Satanás ainda colocando na minha cabeça, lançando 1 milhão de pensamentos, e aparecia para mim aí e dizia: ó, todo mundo te esqueceu. Todo mundo te abandonou. Se bota que é melhor. Era isso que o diabo fazia. Deus, ele vê o Senhor Jesus para os perdidos. Ele está dizendo assim: ó, levanta e marcha na minha presença que tudo será novo. E ali Deus me usou, aliás, usou alguém para falar a mim, assim como tem me usado agora para falar para você. E a partir do momento que Deus levantou alguém ali, uma missionária, para dizer para mim: você é um pastor, é um vaso escolhido de honra de Deus. Você vai sair aí desse cômodo de 3x3, vai para a casa do Senhor, porque de lá tua vida vai mudar. Você passou por tudo isso, mas para Jesus você tem valor, meu irmão. Assim como ele disse para mim, ó. Sabe o que que eu fiz? Eu vou. Do jeito que eu tô. E fiquei, meu irmão, na caminhada mais de ano. Mas Deus sempre falava, guiava. Sabe por que muitas vezes a pessoa entra nessa situação? Não é porque Deus tem prazer, meu irmão, em ver você sofrendo ou dor e sofrimento de ninguém. Deus não tem prazer na dor de ninguém. Deus tem prazer na dor e sofrimento de ninguém. Tudo é para glorificar e exaltar. Vai dando glória. Tudo é para glória e honra do Senhor Jesus Cristo. É o Senhor Jesus que merece glória e honra, meu irmão. E ele está dizendo: busca a minha presença, que eu vou se manifestar na tua vida, tudo aquilo que foi perdido. Eu trarei algo novo aí para a tua vida. Tudo será novo na tua vida. Para de olhar para o passado, para de olhar para aqueles que te oprimiram, para de olhar pelas traições que aconteceu na tua vida. Por fizeram foi traído, foi cuspido. Glória, glória, glória, glória. E tudo será novo. E tudo será novo. Abra tua boca e vai dando glória. Viu o demônio saindo aí pela porta do fundo, sendo queimado aí de dentro dessa casa agora. E o nome do Senhor Jesus Cristo vai ser glorificado aí na tua vida. O nome do Senhor Jesus vai ser glorificado aí através da tua vida. Tudo é para Ele, toda honra e toda glória seja dada a Ele. Toda honra e toda glória seja dada ao Senhor Jesus. E Ele está na casa, o grandão da Galileia está ouvindo e vendo o que eu estou dizendo aqui através dessa programação. No nome de Jesus, tem uma porta sendo aberta. A porta está sendo aberta. Tem uma porta sendo aberta aí, recebe essa porta, Deus está abrindo porta. E eu volto a dizer, se tu queres, o Senhor Jesus será salvo, tu e tua casa. Será salvo tu e tua casa, não entenda vós, o Senhor está dizendo, ó. Vejamos que Paulo, o apóstolo Paulo, só porque pregava a palavra, só porque trazia a mensagem ali, mandando entidades embora, passou por muitas tribulações, mas Deus se manifestou na vida deles ali. E não foi só para aqueles que nem acreditavam no que eles diziam, mas para milhares que ali se encontravam, meu irmão. Ao ponto do evangelho chegar na casa até mesmo quem estava à sua volta do carcereiro ali. Deus não mudou, continua sendo o mesmo. Deus não mudou, continua sendo o mesmo. Por que que Deus mudaria? Se Ele é eterno. Por que que Deus mudaria se Ele é eterno? Hã? Porque Deus não muda, não mudou, Ele diz, eu, Senhor, não mudo, está escrito. Eu, Senhor, não mudo, então Deus não mudou, meu irmão. Quem muda é o homem, quem muda é a mulher, quem muda é o ser humano. No nome de Jesus Cristo, eu vou profetizar sobre a tua vida. E todo feito do Senhor através desse programa é para glorificar e exaltar o Senhor Jesus. Mas desse passo, você quer fazer aliança com Deus, manda sua mensagem para cá. Pastor, eu queria oração, fazer aliança com o Senhor. Fazer aliança com o Senhor, vou trazer aqui, ó, nessa madrugada, Deus me levou dentro de uma casa. Lá tinha um homem deitado, acamado. Acamado, que as pernas dele começou a inchar, da metade da canela para baixo, das duas pernas, tá tudo inchado, já tem ferida. E o Senhor está dizendo para tu pegar aí, ó, pega uma garrafa de água, eu vou orar, você vai derramar essa água nesses inchaços dessa perna. O Senhor está dizendo assim, ó, eu te curarei. Glória, glória, glória. Essa enfermidade, ela vai ser arrancada aí hoje. Essa enfermidade, ela vai sair hoje. E o nome do Senhor Jesus Cristo vai ser glorificado. Aí você é acamado aí, mesmo, o tempo inteiro deitado. O tempo inteiro deitado, né? Já tentaram lavar suas pernas aí, já tentaram fazer essa lavagem com bucha e sabão, mas aí não é bucha e sabão que vai sair não, meu irmão. Bucho sabão não vai tirar isso aí não. O mal, ele vai ser arrancado aí da tua vida. É Deus que vai arrancar esse mal pela raiz aí, ó. E tu vai ser curado. E o nome do Senhor Jesus vai ser glorificado. E o nome do Senhor Jesus vai ser glorificado. Porque o grandão da Galileia sabe que você está ouvindo o programa, né? A cama que você está dormindo, até quando você entra na porta do lado esquerdo da parede, a tua mulher já tentou até lavar tuas pernas aí, viu? Olha, ela lavando com bucho e sabão, né? Você vai pegar um litro de água aí, ó, vai apresentar já comigo, depois você vai só derramar essa água aí nas suas pernas, não vai ficar nada. Tudo que é apresentado a Deus se torna santo e esse mal, ele vai embora. Manda aí a sua mensagem para cá que ainda dá tempo. Pastor, que oração nessa área, proposta aqui, é pro meu casamento, é finança, é saúde. Deus trabalha, meu irmão, na certeza daquilo que nós queremos. Deus não trabalha na incerteza na vida de ninguém. E a resposta é sim ou não? E eu tô separado aí no deserto 90 dias. 90 dias, e hoje dessa sexta-feira forte, eu vou orar por você e apresentar a tua vida, e o nome do Senhor Jesus vai ser glorificado, eu fiquei, meu irmão, 3 anos e pouco ali num cômodo de 3x3, Deus me tirou ali, disse vai, né? Vai, eu fiquei um ano, mais de um ano, indo para a igreja com uma roupa só. Só tinha uma roupa para vestir. Só tinha uma muda de roupa para vestir. Tá? Olha aí a caminhada. Porque muitas vezes o cristão diz, eu não vou porque não tem roupa. Eu não vou porque eu tô com vergonha. Né? E ali o povo gritava na rua, ei, vai tirar essa roupa que só tem uma. Falava isso ainda, Satanás usava a boca de muitos para falar isso ainda, viu? Sabe o que eu fiz? Continuei indo para a casa do Senhor. E hoje eu já perdi a soma de quantas roupas já doei, já dei, já comprei para as pessoas, já dei de presente, tem para sobrando. Então quem faz o mover é o próprio Deus. Porque o choro pode durar uma noite inteira, mas a alegria do Senhor vem pelo amanhecer, e o amanhecer de Deus é diferente do teu amanhecer, porque para nós, meu irmão, um dia eu disse isso aqui, eu vou repetir isso aqui de novo, porque tem gente que está ouvindo pela primeira vez, não tem visão espiritual, mas eu vou falar para aqueles que não têm, que aprendam. Vamos lá. Tem gente... Sabe, às vezes, talvez, você está me ouvindo durante o dia, porque a rede de rádio é muito grande, está muito grande. Então, talvez, onde você está ouvindo, seja no Brasil, é dia. Mas em outros países pode ser amanhecer, madrugada, anoitecer. Deixa eu falar para você aqui, ó, não tem o dia e a noite, é que o sol e a lua para nós, né? E para Deus, o tempo. Você acha que quando você... sair da matéria, que é teu corpo aí agora, você acha que a luz que você vai ver, deixa eu explicar isso aqui, ó. Você acha que você vai ver essa luz do sol? É esse dia? É a noite que você vai ver? Hã? O tempo espiritual é um. Não existe, ó, esse negócio de sol, meu irmão, ou de lua. Não existe essa, ó, isso aqui foge do intelecto de muitas pessoas que eu vou dizer aqui agora. Mas quando eu fui levado, o tempo que eu vi não foi esse. E a velocidade que eu fui também não foi essa. A velocidade, por exemplo, a velocidade de uma velocidade de um carro andando, por exemplo. Hã? Então eu vou dizer pra você, ó. Busque o senhor enquanto se pode achá-lo. Tem gente que tá brincando na caminhada achando que a vida espiritual é brincadeira. Tem gente que tá brincando na caminhada, achando que é brincadeira. Ah, no meu último momento eu vou para Jesus. É por isso que Deus me colocou aí no teu caminho. Para mim te ajudar. Como pastor, em propósito. Vou fazer propósito por tua causa, viu? Tá sem força para orar? Tá sem força para orar? Tem gente que tá querendo ter mais comércio. Mas está se esquecendo que comércio sem a presença de Deus é a mesma coisa que nada. É a mesma coisa de você reunir pai, mãe, avô, família toda dentro de uma casa. Vamos lá. Aqui você vai aprender. Ó, mesma coisa aí. Eu vou fazer essa analogia, essa comparação aqui, ó. Vamos lá. Você reúne todo mundo. Reúne todo mundo, disse, ó, vou fazer aqui um almoço, família, todo mundo na casa, vamos se reunir aqui, nós somos família e todo mundo naquela união, não tem? Você reúne todo mundo, tudo que você quer fazer para o povo, você faz, tá todo mundo ali, essa é o amor pelo ser humano, e se Jesus não tiver no meio, essa reunião, esse querer, não faz nem sentido, tem base nenhuma. A vida sem Jesus não é nada, meu irmão. Casamento sem Jesus não é nada. Vida financeira sem Cristo é nada. Aprendeu? Hã? Amém. Eu vou deixar aqui o número. Gravo a mensagem aí. Porque os tímidos não vão arredar nada. Então vamos deixar a timidez de lado. Grava um áudio aí via WhatsApp, manda pra cá. Pastor, eu queria oração nessa área. É por libertação. Eu tô aqui para entregar, meu irmão, viu? Eu não sento aqui para mandar alô. Tá, mandar alô para fulano de tal, fulano que tá me transmitindo não sei aonde, né? Aqui se eu for falar o nome de rádio, país ou cidade ou rua, eu passaria aqui o ano inteiro, porque é tanta emissora. Eu não tô aqui para pregar nome de rádio. É, não estou aqui para pregar nome de amigo, estou aqui para trazer o que Deus assim deseja. Teu amigo é Cristo, coloca isso no teu coração. Manda sua mensagem para cá, ó. O nome do Senhor Jesus Cristo vai ser glorificado. Já está sendo glorificado, amém. Pastor, por que o senhor todo programa passa o número? Porque tem gente que está me ouvindo pela primeira vez. Tem gente que está me ouvindo pela primeira vez. Né? Tem um presbítero ouvindo esse programa. O senhor diz que tu vai sair dessa igreja, mas para abrir a tenda. É, pastor, mas como assim? Tu vai abrir a tenda. Deus está te chamando para abrir uma tenda de oração. Para abrir um núcleo de oração. Deus vai te levantar para abrir essa tenda, esse núcleo de oração. Depois ele vai levantar alguém para te ungir a pastor. Tu é um pastor. Tu vai sair da igreja lá, da porta, da placa. Porque Deus vai te conduzir a abrir uma tenda. Porque a glória será maior na segunda do que na primeira. E Deus ele vai te levantar como pastor. Está te levantando como pastor, tu é um pastor, Deus vai te levantar, vai levantar alguém para te ungir lá na tenda. Anota isso aqui, ó. Estão fazendo muita confusão para você sair da igreja, porque não, como é que você vai fazer o quê? No coração está plantada a semente da verdade. Não é placa, meu irmão, placa não salva ninguém, a placa onde você está indo lá não faz nada por ninguém, quem faz é Deus. Quem faz é Deus. Quem é que opera milagre? É Deus, é Deus. Amém? Louvado seja Deus. Estou aqui para entregar. Deixa eu deixar aqui o número rapidamente. Pastor, qual é o número para o WhatsApp, viu? Para texto ou áudio, não há para ligação, porque o horário tem o programa tem 1h10 só de duração. 1h10. Vamos lá, 011-9102-7654. Tá me acompanhando do Acre, no Amapá, pela 101. Ó, o Senhor Jesus tá dizendo assim, ó, crê em mim, hã? Como tá escrito, ele vai te abençoar. Ele vai te abençoar. Deus é maravilhoso. O Senhor Deus é maravilhoso. Manda aí a sua mensagem para cá. Você que está me ouvindo no Brasil, estamos em todos os estados brasileiros, inclusive no Distrito Federal. Manda a sua mensagem para cá via WhatsApp 011. Salva aí esse contato, minha irmã, meu irmão. Salva aí esse WhatsApp aí. 011. Aí você põe só um dígito 9. Tá bom? 011. Aí você põe só um dígito 9, que é 9102-7654. Muitas vezes você está me acompanhando aí pela primeira vez. Eu sou seu irmão em Cristo, pastor Sebastião Nunes, viu? Eu tenho mais de 15 anos de vida espiritual. Sou pastor de Monte Propósito a Deus. Sou pastor pentecostal, tá, meu irmão? Em nome de Jesus, ó, fora do país, Brasil, fora do Brasil é mais 5511-9102-7654. Nessa sexta-feira forte, Deus vai te abençoar, pode ter certeza, viu? Deus vai te abençoar. Mas vamos apresentar o Senhor. Vamos fazer aliança, vamos apresentar a causa a Deus. Você nasceu, meu irmão, com um propósito na terra. Você que está me ouvindo, você não nasceu aqui. Eu nasci para nascer. Eu nasci para... Tem gente que ainda diz... Tem pessoas que dizem assim, será que eu nasci só para sofrer? Olha só. Parece que eu nasci só para sofrer. Olha o que está dizendo. Não sabe nem o que está falando. Você não nasceu para sofrer, você nasceu para ser feliz, para vencer. Você nasceu com propósito. E os feitos de Deus, a mão do Senhor está estendida para te abençoar. Você que está me ouvindo fora do Brasil, mais 55 11 9102, o mais, é assim, meu irmão, minha irmã, presta atenção, tem muita gente que mandou mensagem, tem muita gente que está participando, mas no exterior, pastor, o senhor faz propósito que mora fora do Brasil, sim, para quem mora fora do país, sim, ó, tenho feito por muitas pessoas, muitas vidas que moram fora do Brasil, e Deus tem dado livramento. O Senhor tem visitado a saúde, né? Deus tem honrado, tem dado livramento, viu? Para aqueles que querem ouvir e obedecer. Para aqueles que querem ouvir a palavra de Deus e colocar em prática. E na certeza, Deus honra, meu irmão. Então você que está me acompanhando fora do Brasil, não importa... Presente em 90 países, meu irmão. Em 90 países, e todos os 90 países, os portais desses países também. Não é brincadeira não, é muita rádio. Então, Deus me colocou aqui com propósito. Me colocou no teu caminho para mim te ajudar, e eu vou te ajudar, viu? Mas participa, manda sua mensagem. Muitas vezes você está acompanhando o programa aí, ó. Aí às vezes não quer que eu fale no ar aqui, ou não quer que o áudio seja divulgado no ar, né? E eu respeito isso também. Eu vou pegar, eu vou ouvir, e vou apresentar a Deus, e tudo aquilo que o Senhor passar para mim, eu passarei para vós. Porque recebi do Senhor aquilo que vos entrego aqui. Então participa. Fora do Brasil é mais 5511-9102-70-654. Mais é assim, ó. Mais é só você apertar o dígito zero no seu teclado aí. Vai aparecer o símbolo mais. Você deixa aquele mais, viu? Aí você põe 5511-9102-70-654. E no Brasil, em qualquer estado do Brasil, você que me ouve na fazenda, no sítio, no comércio, no mercado, em nome de Jesus, tem um casal que tem um mercado, está ouvindo essa programação, o marido está na pornografia, o diabo está doido para destruir o casamento, já criou laço para a esposa, viu? Porque aí não tem pastor que paga preço, que ora, que fala a verdade. Uma coisa é buscar por libertação, outra coisa é buscar pelo casal, viu? Você que me ouve do Brasil é 011-9102, é só um dígito 9, viu? Salva assim, ó, 011-9102-70-654, viu? Um
2: sonho essa noite.
1: Diga.
2: Eu estava numa casa, nessa casa tinha um rapaz... Ele moreno, alto, meio forte, barba, cavanhaque, e tinha uma esposa, e eu estava nessa casa. A mulher deixou de ficar com outro rapaz para ficar com ele, e ela estava sofrendo muito. Ele ameaçava ela com a arma, dizendo se ela saísse de lá, matava ela. E eu ia pro banheiro e começava a chorar, dizendo a Jesus que eu não aguentava mais. Ele fechava a porta do banheiro, ela portava a porta do banheiro e dizia que de lá ninguém ia sair.
1: Minha irmã, isso aqui, ó, não tem a ver com a senhora não, viu? Tem a ver com alguém próximo de ti. Deus quer que você seja instrumento a levar a palavra a essa vida. Porque tem muita gente, filhinha. DDD 71, final 7407. Tem muita gente, minha irmã. Isso aqui serve para muitas pessoas que também estão ouvindo, que acham que saindo de um casamento e morar com um amante, ou até dizer que Deus está no negócio para fazer obra, vai quebrar a cara. Isso aqui, ó, do lado da senhora, parente da senhora está vivendo isso aqui, ó, saiu para viver uma emoção. Está vivendo exatamente isso aqui que o Senhor trouxe a você. E Deus vai te guiar, viu? Deus vai te guiar. No momento da oração, diga a Deus assim: Senhor, me usa para essa vida. Me faz em direção dessa pessoa, porque é próximo de você aí. Próximo da senhora aí, viu, filhinha? Diga para ela, ó. Enquanto há fôlego de vida, bem, há esperança. Porque uma coisa é se converter dos seus maus caminhos e caminhar com Jesus. Outra coisa é querer viver suas vontades e querer que Jesus faça tuas vontades, viu, minha irmã? Pedro falou: Jesus, e nós que estamos te servindo? Nós estamos caminhando. E nós estamos caminhando aqui, o que nós ganhará 100 vezes mais na terra, viu? Você entendeu, minha irmã? Você entendeu, minha irmã? Amém? Você entendeu, filhinha?
3: A paz do Senhor, pastor.
1: Diga aí. Vamos lá, porque está chegando mensagem aqui, ó.
3: Aqui é do Vanízia Coelho, de Potiraguá, Bahia. Pedindo oração ao Senhor, rogando as orações do servo de Deus pela minha saúde.
1: Amém. Tá aí. Em nome de Jesus, pastor, bom dia. Ah, pastor, eu não entendi nada, viu? Por isso que eu peço para mandar mandarem áudio, viu? Mandarem áudio. Pastor, ora por mim quando for orar. Ah. Eusa Ferreira. Minha irmã Eusa, a senhora mora nos Estados Unidos, né? Qual é a área, filhinha, que a senhora deseja propósito? Grava um áudio, manda pra cá. Manda pra cá. Bom dia, servo do Senhor. Ah. Vamos? Servo do Senhor, sim, minha irmã. Ao vivo como vive o nosso Deus. Ao vivo como vive o nosso Deus, hoje, nessa sexta-feira forte. Sexta-feira forte. Hoje, nessa sexta-feira forte, eu vou apresentar já já. Vamos fazer essa oração já já em nome de Jesus. Espera aí. Vamos fazer assim, eu vou ouvir aqui. E eu volto já já. Fique aí, viu?
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alguém lhe perguntava: irmão, você já casou? Ele respondia: não, estou esperando no Senhor. Então os irmãos diziam: irmão, a

0: De volta na programação, tem irmão que tá igual essa música, igual essa canção. Viu? Não entende que Deus tem propósito. Irmãos, eu já cheguei a mudar de lugar 16 vezes no ano. Eu. 16 vezes no ano. Tem gente que tá, em vez de se apegar com a promessa, tá se apegando com o lugar. Hã? Em vez de se apegar aí na promessa de Deus, está se apegando no lugar. Coloca no teu coração, e a Bíblia diz claramente, o nosso lugar de morada não é a terra. Você está aqui de passagem. Por que esse apego? Hã? Por que esse apego? Um dia eu disse para um varão ali, deixa eu ver se dá tempo isso aqui. Louvado seja Deus. Eu disse para um varão ali, eu disse, varão, você, essa aqui é tua esposa. Tudo bem. Ele olhou para um lado, olhou para o outro. Disse, não, eu não quero não, porque ela tem o cabelo curto. E eu disse, ela tem cabelo curto, mas pode crescer o cabelo. E tu que nem cabelo tem? Para de olhar para isso, homem. Essa aqui é tua esposa. Ele não quis? Começou a botar defeito, começou a querer as suas vontades. Aí eu fui falar para Deus, Deus disse, diga para ele que ele vai passar 3 anos sem ninguém. Tá até hoje sem ninguém, até hoje. Então pare de se apegar ao lugar, porque o lugar na terra, aqui na terra, em qualquer cidade, rua, onde você estiver aqui não é tua morada. Quem serve a Deus não fica projetando eternamente nada na terra, viu? Qual é a igreja que você está indo? Qual é a igreja que você está indo?
1: Senhor, eu sou José Moura Queiroz, aqui de Paranaíba, Mato Grosso do Sul. Peço oração pelo meu sobrinho Joaquim. Ele sofre de asma e tem sofrido muito.
0: Amém. Louvado seja Deus, pastor. Vou morar, viu? Peço oração por minha vida espiritual. Ô, minha irmã Jussiara, se a senhora fosse obediente à palavra, você não trilhava o caminho que você está trilhando. Você está trilhando o caminho por desobediência, viu? Você colocou aí as suas vontades em primeiro. Você está colocando aí as suas vontades em primeiro. Porque se fosse a vontade de Deus, você não estava assim, não. Se você tivesse ouvindo o que Deus já tem falado através de mim para a tua vida, estava tudo diferente, estava tudo novo. Estava tudo diferente, estava tudo novo. Aí quer viver as vontades, tá dando passo errado, viu? E por enquanto o senhor tem falado. E quando Deus falar assim, deixa comigo, fale mais nada. Tem muitos aqui que o senhor já fez eu parar até de responder. Por causa disso, né? E eu obedeço a Deus, viu? Tudo aquilo que o senhor falar a mim. É para isso que eu busco a presença de Deus. É para isso que eu estou em propósito. Se você colocou no teu coração a tua vontade, então você está deixando a vontade de Deus de lado. E o senhor tem me usado a falar aqui, não somente para a senhora, mas para milhares, tanto pelo rádio, como pessoas que falam comigo fora da programação. Em nome de Jesus, mas obedecer é melhor do que sacrificar a vontade. Obedecer é bem melhor do que sacrificar. Entendeu, minha irmã? A filhinha que pediu ali, bom dia, pastor. Oração, não estou bem. Não. Minha irmã, fisicamente, espiritualmente, DDD 43, final 48, 82. Minha irmã, a partir de agora, viu? A partir de agora, minha irmã, eu vou pedir para a senhora não apresentar a vida de ninguém. Somente a sua vida a Deus. A partir de hoje, viu? Quando for apresentar-se diante do Senhor, não pronuncie o nome de ninguém, a não ser a sua própria vida. Tá bom, minha irmã? Em nome de Jesus...
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3: Pai, senhor, pastor Sebastião. É pouco tempo ouvindo essa programação. É um servo do Senhor. Sou uma pessoa abençoada por Deus, ungida por Senhor Salvador Jesus Cristo, né? Eu vou contar o que está acontecendo, sentimental, né?
0: Diga, meu irmão.
3: A minha esposa, faz muito tempo que ela, quem está dormindo comigo, está dormindo com a minha filha, e eu estou dormindo na minha cama, certo? A libertação, é hora por ela, a libertação, para Deus libertar ela, para Deus salvar. Eu estou orando também, eu sou ungido como diácono, né? Eu era do ministério, igual eu estava falando agora há pouco. Agora eu sou desse ministério que fui batizado. Entendeu? Eu era pentecostal, até hoje, entendeu? Eu sinto meu coração pentecostal, entendeu? E porque praga de igreja não salva ninguém, que salva só Jesus.
0: Isso.
3: Entendeu? Vamos orar por ela, para Deus libertar. Faz muito tempo sem ter relação, não sei quantos meses, mas assim, a gente sente falta, né?
0: Porque eu entendo, meu irmão. Deixa eu falar para o senhor aqui duas coisas importantes. Não conheço o senhor, tá? Mas o senhor está acompanhando a programação DDD 44, final 7713. Deixa eu falar duas coisas importantes para o senhor aqui, que eu vi quando o senhor estava falando aqui, viu? Varão, a primeira coisa, sendo placa ou não de ministério, essa saída ou não de placa não faz milagre e placa também não vai interferir em casamento. Essa é a primeira coisa, viu, meu irmão? A segunda coisa, meu irmão, é o senhor buscar, viu, pelo ministério. Porque Deus tem obra com os dois. Mas o senhor vai se separar aí durante 40 dias. Jesus quer ter esse encontro contigo. Só que esses 40 dias que você vai fazer diante de Deus, Jesus quer um encontro contigo durante 40 dias, tu e ele. Só que esse propósito que o senhor vai fazer não é para pessoas, não é para esposa, não é para ninguém saber desse encontro. É o Senhor e Jesus durante 40 dias, a partir de hoje. Meu irmão, quem é pentecostal ou neopentecostal nunca deixa de ser. Deus já me usou para dar nome a ministério, tá? Porque uma coisa, meu irmão, é se esfriar na fé, igual a tua sua esposa. Uma coisa é se esfriar na fé. Outra coisa é fazer a obra. E outra coisa é a vida sentimental. Você tem que entender que propósito pela vida sentimental é um. Eu não sei onde é, como é que é a igreja que o senhor vai, ou como é que é os pastores lá, viu? Vamos entender da obra aí, ó. Vamos ter visão espiritual. Uma coisa é pelo ministério, outra coisa é por tua vida sentimental, viu, meu irmão? Outra coisa é pela vida sentimental da tua esposa, viu, meu irmão? Eu sempre ensino aqui, tem muita gente que vai para dentro dos ministérios, aí o pastor lá diz assim, vou morar agora, aí na hora daquela oração geral, o povo tá lá, eu apresento a esposa, a sogra, o cachorro, o periquito, o papagaio, Deus não ouve essa oração ela não tem efeito, aliás, ouve, mas não tem efeito, o Senhor trabalha na certeza do que nós queremos. Então, o senhor entendeu, né, meu irmão? Se o senhor quiser o programa aí, ó, quando terminar o programa aqui, eu mando pro senhor, porque a programação aqui também é gravada, viu? Eu enviarei. Primeiro, Jesus quer um encontro contigo 40 dias, tu e ele, viu? Vai ao alto monte, se separa aí. 40 dias no deserto seguidos. Pastor, se eu quebrar um dia desses 40, recomece, que Jesus quer ter um encontro contigo, viu? Tá bom? Faça isso. E ó, entenda que 40 dias de propósito não é 40 dias apresentando meu casamento, não, meu irmão. É 40 dias tu se apresentando a Cristo, viu? A partir de hoje. O reino, a obra. Entendeu, meu irmão? Em nome de Jesus. Ó, não dá tempo eu passar mais nenhum áudio aqui. Pastor, eu gostaria. Vou ouvir. Eu vou ouvir, hã? Porque o programa chegou no final. Final da programação do programa de hoje. Mas vamos orar a Deus. Vamos apresentar em nome de Jesus.
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0: Senhor meu Deus, soberano e eterno Pai glorioso, meu Pai amado mais uma vez, meu Deus querido e amado, glorioso Deus, eu me apresento ao Senhor, meu Pai, para apresentar, meu Pai, a Ti, para pedir, meu Pai, ao Senhor, no nome do Senhor Jesus, por Teu Filho. No nome de Jesus, meu Pai, visita essa vida. No nome de Jesus, meu Pai, quebra toda a aliança maligna, meu Pai, nessa vida conjugal. No nome de Jesus, meu Pai, eu peço. No nome de Jesus, meu Pai, eu clamo. Visita, meu Pai, essa casa. No nome de Jesus, visita essa família. Quebra todo o jugo maligno, meu Senhor da glória. No nome de Jesus, esses demônios sejam amarrados agora no nome de Jesus e lançados no mais profundo abismo. No nome de Jesus Cristo, visita, meu Pai, esse que se encontra acamado. Aqui eu apresento, meu Pai, essa garrafa de água em tuas mãos. No nome de Jesus, meu Deus amado, a tua palavra diz que tudo aquilo que é apresentado ao Senhor se santifica. No nome de Jesus eu apresento, para quando essa vida, meu Pai, tomar desta água, quando essa vida, meu Pai, derramar, meu Pai, sobre essa enfermidade, no nome de Jesus eu digo, enfermidade, sai! No nome de Jesus Cristo, alegra o coração do teu filho, meu Pai, na tua presença. Visita, meu Pai, a tua filha, que ora comigo agora, dizendo: Deus, até quando eu vou viver nessa incerteza? No nome de Jesus Cristo, meu Deus amado, transforma essa mente, tira as escamas, meu Pai, dos olhos, coloca, meu Pai, na tua presença, no nome de Jesus, da cabeça à planta dos pés, visita a tua filha, da cabeça à planta dos pés agora, no nome de Jesus Cristo agora, glória, glória, glória, glória, meu Deus amado, a essa família, meu Pai, que recebe esse programa diariamente, olha quanta idolatria, meu Pai, dessa casa, no nome de Jesus, tira essa cegueira espiritual, manifesta, meu Deus amado, manifesta, meu Pai, o teu poder sobre essa vida, visita, meu Pai, esse casal, visita, meu Pai, esse casamento, visita, meu Pai, a cada vida, amarra esses demônios malignos que tem assolado, meu Pai, essa família, é o que eu peço a ti, meu Deus querido, e agradeço, porque sei que o Senhor é um Deus de vitória e de promessa, e agindo o Senhor, meu Pai, ninguém impedirá o teu agir, o teu querer, em nome de Jesus Cristo, e que assim seja, em nome de Jesus. Dá glória a Deus aí, homem, dá glória a Deus aí, mulher, continue ligado nessa programação, edifica a tua casa e o teu lar, porque as coisas grandiosas do Senhor estão sendo entregues na tua vida. Amém?
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0: Salmo 121. Olho para os montes e pergunto: de onde me irá o meu socorro? O meu socorro vem do Senhor, que fez os céus e a terra. Ele, o seu protetor, está sempre alerta e não deixará que você caia. O protetor do povo de Israel nunca dorme, nem cochila. O Senhor guardará você. Ele está sempre ao seu lado para protegê-lo. O sol não lhe fará mal de dia, nem a lua de noite. O Senhor guardará você de todo perigo. Ele protegerá sua vida. Ele o guardará quando você for e quando voltar, agora e para sempre. Por isso, se você crer, levante as suas mãos, levante os seus olhos e levante o seu clamor e diga pro Senhor.
1: Ah, essa eu gostei. 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

diante de um cenário de cruz. Jesus está na cruz e a morte está até tentando festejar. E na Bíblia a morte vai tentar festejar algumas vezes achando que venceu. Mas ela vai ser interrompida e você vai saber por quê. A viúva de

0: Sai não, é só um break e já já a gente volta com mais um som pesado no Music Mix. Segura aí!
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4: Break encerrado, vamos ao que interessa. Tá de volta o Music Mix, bora pra mais uma música boa!

Nossos olhos e as nossas mãos, o nosso coração ao Senhor, e nós dizemos Maranata. Nós precisamos entender que a mensagem do fim aponta para um caráter do fim. O Senhor não apenas deseja levantar um clamor, mas um tipo de pessoa, Maranata. Um tipo de noiva, um tipo de gente que é o tipo de gente do fim. Pedro diz que o que nós então devemos fazer, aqueles que desejam? Nós precisamos nos tornar o tipo de pessoas que espera, mas também que apressa o retorno de Jesus. Porque Ele não é, o Senhor Jesus, Ele não é um homem que deseja uma menina, mas Ele deseja uma noiva madura. Que se levante nesses dias aqueles que não têm medo dos olhos de

0: Maranata, Jesus, nós te amamos. Como igreja, nós te dizemos que nós te amamos. Amém. Vem, vem.
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Aí talvez alguém vai perguntar pra você: por que que você sobreviveu nessa batalha? O que que te manteve de pé? Aí tu vira pra essa pessoa e fala assim:

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3: Essa foi a primeira música. Agora vamos de segunda opção. E já aproveita para votar no WhatsApp, música 1 ou música 2, tá?

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1: Já ouviu as três? Então chegou a hora de decidir qual delas
2: vencer. Dá um respiro aí,
1: vote
2: mas
1: já.
2: Não sai da sintonia. 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
3: Seleção musical do ouvinte. O público decidiu pelo WhatsApp e a música vencedora é essa. Vamos ouvir inteira.

0: O Music Mix vai ficando por aqui, mas os hits continuam com você. Até a próxima edição do nosso programa com Jonatas Gonçalves. E lembre-se, o sucesso...
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5: 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Está entrando no ar o programa mais abençoado por Deus. 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

sofrer. Olá, meus irmãos, sejam todos bem-vindos. Vamos começar mais um programa Nas Mãos de Deus. É um programa gospel. Tocamos todas as músicas gospels atuais, os lançamentos, os sucessos atuais da música gospel para você curtir. Um programa para você que é cristão.

Levamos os nossos olhos e as nossas mãos, o nosso coração ao Senhor, e nós dizemos Maranata. Nós precisamos entender que a mensagem do fim aponta para um caráter do fim. O Senhor não apenas deseja levantar um clamor, mas um tipo de pessoa, Maranata. Um tipo de noiva, um tipo de gente que é o tipo de gente do fim. Pedro diz que o que nós então devemos fazer, aqueles que desejam? Nós precisamos nos tornar o tipo de pessoas que espera, mas também que apressa o retorno de Jesus. Porque ele não é, o Senhor Jesus, ele não é um homem que deseja uma menina, mas ele deseja uma noiva madura. Que se levante nesses dias aqueles que não têm medo dos

0: Maranata, Jesus, nós te amamos. Como igreja, nós te dizemos que nós te amamos. Amém. Vem, vem.
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0: Uma breve parada para reabastecer e daqui a pouquinho a gente continua. Programa Nas Mãos de Deus. Volta já.
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0: A gente para pra tomar aquele cafezinho bem gostoso e volta já já com mais músicas no programa Nas Mãos de Deus.
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5: E o programa Nas Mãos de Deus está de volta. Mais louvores, mais adoração ao nosso Deus, porque Ele é digno. De volta com o BJ, programa Nas Mãos de Deus.

0: Bendito seja o nome do Senhor.
1: Santo Espírito és. Vem inundar e fazer em nós aquilo que somente o Senhor pode e sabe fazer.

Se isso é sincero, traz com toda a liberdade. É a esse lugar que você se refere. Esse lugar, ele não habita em templos feitos por mãos de homens. A tua vida é a habitação favorita do Senhor nosso Deus. Apenas se você puder e quiser fazer isso, levante suas mãos aos céus, em rendição, em adoração, e cante mais uma vez.

0: E o programa Nas Mãos de Deus fica por aqui, agradecendo demais pela sua companhia, pela sua sintonia. Eu, BJ, agradeço e volto no próximo programa junto com você.
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3: E uma ótima sexta-feira. Tô chegando na área com mais um Adora Mix na sua rádio. Eu sou a Thay Braga, quero luz na sua vida. Ai, gente, vem comigo que o melhor da música gospel

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6: Eu sei que muitas das vezes você pensa em desistir, sabia? Mas eu digo assim para você nesta noite.

uma voz tão mansa, doce e suave. Sabe o que diz? Diz assim: meu filho, eu sou tua saída.

estendo as suas mãos sobre os céus do Brasil e sobre as nações da terra. Com as suas próprias palavras comece a orar. Que o rio de glória do Espírito Santo seja liberado.

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2: Olá, querido ouvinte. É fim de semana. Isso significa que é hora de mais uma edição do Gospel Nejo. Prepare seu coração para ser tocado pelas melhores músicas gospel. Seja bem-vindo.
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2: É hora de um breve intervalo aqui no Gospelnejo, mas não sai daí. Logo estaremos de volta com mais louvores. Fiquem ligados, aproveitem para renovar as energias.
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5: Voltamos com mais uma dose de bênçãos e música gospel aqui no Gospel Nejo.
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1: Olha aí, com esse intervalo, damos uma pequena pausa na nossa programação. Continuem ligados, continuem conectados. Gospel Nejo, volta já.
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2: Que bom estar de volta com vocês aqui no Gospel Nejo. Vamos lá.
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2: Hora de encerrar mais um abençoado Gospelnejo. Eu espero que tenham sido tocados pelas mensagens e músicas deste programa. Continuem firmes na fé e até o próximo. Um grande abraço.
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Olá, bom fim de semana para você. Espero que a sua semana tenha sido muito boa, muito produtiva, cheia de bons resultados, notícias boas, que você tenha recebido o carinho e o amor que você merece, viu? O Estação Louvor está começando, eu tô chegando para te acompanhar aqui com muita alegria, muito prazer, muito amor no coração e muita fé. As melhores músicas começam agora, na sua rádio, no Estação Louvor.

André e Felipe.

0: gente vai dar uma paradinha rápida em nossa programação, mas não saia daí. Daqui a pouquinho voltamos com muito mais para você. Estação Lombô.
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3: Ah, você sabe que eu não minto pra você, né? Eu falei que seria um intervalo rapidinho pra você não perder tempo. Combinado? Já voltamos com a melhor programação. Estação.

0: contar sua história. A presença de Deus está aqui neste lugar. Ele pode mudar e transformar a sua casa. Ele é Deus para fazer o impossível na sua vida.
1: Muda, Senhor.

0: Jesus.
1: Aonde?
0: No centro da sua vontade.
1: Edivaldo, Deus seja contigo hoje e sempre. Homem de Deus, mudado pelo Espírito Santo. Deus seja contigo, meu filho.

0: Pessoal, vou dar uma paradinha na programação, vamos ouvir as mensagens dos nossos parceiros, mas é super rápido e eu já volto com muito mais música. Já já estamos de volta, não saia daí.
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5: Muito bem, já estamos de volta aqui na sua rádio com a melhor programação. Foi um intervalo super rápido e já trazemos mais sucessos

Puxa, que pena, nosso encontro está terminando. Mas fica aquele gostinho de quero mais, né? E a certeza de que nós vamos nos encontrar novamente em breve, aqui na sua programação, com as melhores músicas e muito amor no coração. Valeu, até lá!

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3: Antes mesmo que a palavra me chegue à língua, Tu já as conheces inteiramente, Senhor. Salmo 139:4. As maravilhas, a graça de Deus está entrando no ar agora em nossa rádio. Seja abençoado e ouça o que Deus tem para você. Começa agora o programa Fala.

Oi, gente, tudo bem? Já está no ar o programa Falando com o Criador, trazendo de volta lá do passado, lá das antigas, de alguns anos atrás, até mesmo de muitos e muitos anos atrás, trazer à memória as canções que você já estava quase esquecendo. Deus não esqueceu de você, Deus não está longe, pelo contrário, Deus está sempre perto de você. Que a graça e a paz do Senhor Jesus invada agora mesmo a sua vida e encha o teu coração de fé.

Esse é o programa Falando com o Criador, chegando agora na sua rádio. Se você tem um tempinho agora, aumente o volume. Jesus está presente neste lugar, está presente na sua casa, na sua vida, no seu relacionamento, no seu trabalho, nos seus sonhos, dentro do seu coração também. Abre a porta, deixa ele entrar na sua vida. Aumente o volume, nosso programa está começando.

0: É o Falando com o Criador aqui na sua rádio, presente todos os dias. Eu espero que Deus possa estar muito contente com a sua audiência. Eu espero que você esteja sorrindo e agradecendo a Deus pela oportunidade de estar vivo. Enquanto temos vida, temos a esperança, a certeza e a fé em dias melhores. Que Deus esteja presente na sua vida sempre, sempre, sempre.
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0: olha, eu posso te falar uma coisa, viu? Eu não sei qual a escada da vida que você esteja hoje. Eu não sei até onde os seus pensamentos, o seu conhecimento já te levaram. Mas uma coisa eu tenho certeza e conhecimento de causa para te falar, viu? Você pode ser quem for, Deus sempre vai ser maior do que você. Você pode ter e ser o que você tiver e quiser, mas aquela ardência no peito da alegria, da graça, da abundância, das misericórdias de Deus é muito maior do que tudo. E quanto mais longe você está de Deus, mais saudade você lembra do ninho do Senhor Jesus. Acredite, viu?

Este é o programa Falando com o Criador do Coração de Deus para sua vida. A gente vai pro intervalo, na volta tem mais Falando com o Criador aqui na rádio.

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4: 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Já estamos de volta com o programa Falando com o Criador, com Jonatas Gonçalves.

0: Sonhador.
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0: É, meu querido, semeando a palavra, falando com o Criador, alcançando as bênçãos e os milagres de Deus, sempre presente aqui na nossa vida, no dia a dia. Para você que está ouvindo a gente aqui pela rádio, em casa, no carro, no trabalho, no celular, que Deus fale com você sempre, viu? Que Deus possa alcançar a sua vida, onde quer que você esteja, viu? Você tá em casa, tá parado, tá de folga, tá de férias, tá desempregado, tá ouvindo a gente, viu? Que Deus possa proverá sempre o melhor para você e a sua família. Bom, gente, a gente vai pro intervalo, na volta tem mais Falando com o Criador, segura aí.
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2: Já voltamos, espero que você esteja aqui, junto com a gente, para ouvirmos mais uma sequência musical no programa Falando com o Criador.

Buscai primeiro o reino de Deus e a sua justiça. Vós sois o sal da terra e a luz desse mundo. Não vos conformeis com esse mundo, mas transformai esse povo que Deus está levantando. É um povo que vai transformar, que vai transformar. É um povo que vem para restaurar, para acabar com a corrupção, com as cartas marcadas, com os votos comprados. Esse povo não é comprometido com o sistema. Não é profeta de meia boca, não é profeta calado, mas é um profeta que não tem compromisso com ninguém, tem um compromisso com Deus e diz: assim diz o Senhor.

0: Irmãos, Deus erra. Então por que nascem pessoas com certas dificuldades?
1: Eu creio que é para que o nome do Senhor seja glorificado na vida delas.

0: Louvado seja Deus. Louvado seja
1: Deus. Bom, gente, a gente vai ficando por aqui. Eu espero que Deus possa ter trazido a fé, a alegria de viver, restaurar os seus sonhos, trazer muita paz, muita esperança e luz na sua vida, viu?
2: Quem pediu pra Deus curar?
1: A gente vai ficando por aqui, que Deus abençoe a sua vida, a sua família, o seu relacionamento, a sua empresa, o seu trabalho, viu? Que Deus abençoe todas as áreas da sua vida sempre. A gente volta na próxima edição, neste mesmo horário, viu?
2: Ele já ouviu o teu clamor.
1: Deus é contigo, Deus está presente na sua vida.
2: E não mandou ninguém pra lhe repreender.
1: Até a próxima edição. Tchau, gente!

0: 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As bênçãos, os milagres, as maravilhas de Deus estão alcançando a sua vida a partir de agora. Seja abençoado por Deus nos próximos minutos. 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
1: Olá, tudo bem? Tudo certo? Que bom, gente, que bom estar começando mais uma edição do nosso Comunhão Cristã. Que o Espírito Santo de Deus, que a presença do Altíssimo esteja sobre a tua vida neste momento. Eu cumprimento você com a doce e maravilhosa paz do Senhor Jesus Cristo. Que Deus, ele te abençoe. O nosso Comunhão Cristã está começando. E eu abro com Provérbios 24:10, que diz: se te mostrares fraco no dia da angústia, é que a tua força, ela é pequena. Portanto, hoje, demonstre a sua força. A sua força, ela é grande. Mas para isso, você precisa estar forte. Você precisa estar fortalecido. E é por isso que nós começamos o programa de hoje louvando, adorando, engrandecendo o nosso Deus. Muito prazer, eu me chamo Eduardo Fornaro. Me siga lá no Instagram, @EduardoFornaro. Também o @CanalDoOuvinte. Tem muita coisa boa pra você. Comunhão Cristã, tá no ar.

talvez alguém vai perguntar pra você: por que que você sobreviveu nessa batalha? O que que te manteve de pé? Aí tu vira pra essa pessoa e fala assim:

0: Olha, muito obrigado, viu? As mensagens, os recados que chegam por aqui, a gente sempre compartilha, porque a gente sempre é grato por tudo isso e muito mais. Daqui a pouquinho, depois do intervalo, a gente tá de volta.
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4: Para falar de Jesus, para falar do amor deste Deus maravilhoso, eu conto com você, porque o Comunhão Cristã já está de volta.

0: Gente, eu tô indo embora, mas o Espírito Santo de Deus, quem eu sou grato, a quem eu sou muito grato, por me dar chance de ser usado como instrumento, por me dar chance de usar minha voz pra louvar, pra adorar a Deus, aqui junto com você. E eu tô indo embora, tô indo descansar um pouquinho. Na próxima edição eu te encontro aqui na nossa melhor sintonia, essa rádio super abençoada. Tá certo, gente? Grande abraço, fiquem com Deus e a gente se encontra por aqui. Tchau, gente.
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5: Opa, graça e paz, tô chegando para mais uma edição do nosso

Bem-vinda à nossa programação por aqui. Tá bom? Fica à vontade por aí, pegue o seu WhatsApp, manda aquela mensagem aqui bacana pra gente, tá bom? A gente vai se falando por aqui durante a nossa programação. Obrigado a você que tá em casa, no trabalho, seja onde for. O legal

0: Opa! Fechando aqui, ó, a nossa primeira sequência. Já se foi meia hora, gente. Já se foi, hein? Tá passando muito rápido, hein? Passando muito rápido. Deixa eu fazer o seguinte: vou tomar água. Já já volto trazendo mais músicas pra você. Músicas bonitas, música que edifica aí a palavra do Senhor Jesus. Eu volto já. Segura aí, rapidinho.
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2: Opa! Tô de volta, hein? E aí?

Cristo. Bora fazer barulho por aí, bora fazer barulho, é fim de semana. Olha só, deixa eu te trazer mais músicas, mais sucesso pra você aqui no nosso programa. Louva aí, aumente o volume.

0: cima.
1: Inova aí.
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6: Alô, povo sertanejo! Tô chegando, hein? Tô chegando trazendo muita música sertaneja a partir de agora. Aqui no programa Adoranejo. Como é que vocês estão por aí? Tudo certinho? Muito prazer, Marcos Santos na voz. Eu quero você participando comigo neste fim de semana. Tem muita música bonita que vai passar por aqui hoje dentro do nosso programa. Tá bom? Quer falar comigo, quer pedir música, quer mandar abraço? Fica à vontade aí, tá bom? Já bora começar o Adoranejo. Vamos adorar o nome do Senhor Jesus. Vamos nessa, aumente o volume!

0: Aleluia!
1: Maravilha, maravilha! Você tá ouvindo aqui o programa Dona Mej? O melhor programa sertanejo gospel no seu rádio!
2: É! Papai, deposita minha atenção!
1: Tá desse modelo, hein? Tá desse modelo! Alô, meu irmão! Alô, minha irmã! A paz do Senhor Jesus pra você, tá? Sempre na presença do Senhor Jesus, hein? Bora que bora! Bora sacudir aqui, ó! Tô aqui te aguardando pra você pedir a sua música favorita, mandar ver aí no nosso WhatsApp da nossa rádio, tá bom? Quanto isso, bora nessa? Mais músicas? Vamos nessa, vamos nessa.

0: Opa, bacana demais, você tá ouvindo aí o nosso programa Adoranejo. Deixa eu fazer o seguinte, vou sair pro intervalo rapidinho, daqui a pouquinho eu trago muito mais louvores pra você, eu volto já.
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6: Opa, tô de volta. Muito prazer, hein? Satisfação, que privilégio encontrar você aqui, ó, na nossa rádio maravilhosa. Opa! Ó, obrigado a você também que tá nos ouvindo aí no aplicativo, rapaz, que bacana você nos ouvindo através aí do aplicativo aqui da nossa rádio, você que tá ouvindo a gente no site também, né? Acompanha nossa programação, obrigado pelo seu carinho. Obrigado aí pela sua audiência, pela companhia. Ah, minha produção tá me falando aqui também. Você que tá nos ouvindo através da caixinha da Alexa, né? Rapaz, olha, todo mundo ouvindo a nossa rádio na Alexa, hein? Que coisa linda e que bacana. Glória a Deus, hein? Então, vamos nessa. Chegando mais uma seleção musical aqui pra você, ó. Bora curtir.

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1: Alô? Que bom que você me ligou.

Esse é o nosso Adoradejo. O melhor da música sertaneja gospel no seu rádio. Deixa eu mandar um abraço aqui a você que vai chegando por aqui, deixando seu salve aqui com a gente. A paz do Senhor Jesus pra você também, tá, meu amigo? Deixa eu mandar um abraço aqui a nossa amiga Marta. A nossa amiga Marta Helena. Tá ligada aqui com a gente. A Oziane e a Adriele também tá por aqui. A nossa amiga Edileuza participando comigo. Obrigado, gente, pelo carinho. Obrigado pela sua audiência. Vamos de música? Chegando mais uma sequência pra você aqui, ó. Bora! Bora!

0: E assim a gente fecha muito bem com o nosso Adoranejo. Ó, forte abraço pra você, tá? Obrigado pela companhia, obrigado pelo carinho. Muitas participações chegando por aqui. O Juninho Vitor chegou no finalzinho no programa do Juninho Vitor. É, Juninho Vitor por aqui, rapaz. Participando com a gente aqui, ó. Chegou no finalzinho, hein? Um abraço. A Larissa tá por aqui também. Chegou no finalzinho do nosso Adoranejo. Gente, bom fim de semana. Até a próxima. Cuide-se bem de você por mim. Cuide-se dos outros. Tchau. Bom fim de semana. Fui.
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2: Esse é o Louvor Mania. Volta depois do intervalo. Sai daí não, hein?
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2: Muito, muito mais alegria pra você. Isso aqui é o Louvor Mania. Pra você que tá chegando agora, tá ouvindo a gente, valeu pela audiência. É o Louvor Mania.
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2: Pra você que tá ouvindo o Louvor Mania, é com essas aqui que a gente encerra o programa de hoje. Semana que vem tem muito mais. Fui!
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5: Olá, gente boa, estamos chegando com mais um programa Linha do Tempo no seu rádio. Fique ligado com a gente, selecionamos as melhores para hoje. Vamos curtir só música boa, só sucesso de todos os tempos. Estamos no ar, eu sou o BJ e você vai curtir as melhores comigo.

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0: E o programa Linha do Tempo faz mais uma paradinha rápida. Você não vai ficar abandonado, não. Daqui a pouquinho a gente volta para continuar junto com você, trazendo as melhores músicas, aquelas que você curte, aquelas que te agradam, aquelas que te emocionam. Já já tem mais.
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9: Olha que legal, hein? Essa aqui que a gente vai tocar agora é uma que você curtiu, que você gostou. Então tem mais música por aqui pra você curtir no Linha do Tempo.

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0: Salmo 121. Olho para os montes e pergunto: de onde me irá o meu socorro? O meu socorro vem do Senhor, que fez os céus e a terra. Ele, o seu protetor, está sempre alerta e não deixará que você caia. O protetor do povo de Israel nunca dorme, nem cochila. O Senhor guardará você. Ele está sempre ao seu lado para protegê-lo. O sol não lhe fará mal de dia, nem a lua de noite. O Senhor guardará você de todo perigo. Ele protegerá sua vida. Ele o guardará quando você for e quando voltar, agora e para sempre. Por isso, se você crer, levante as suas mãos, levante os seus olhos e levante o seu clamor e diga pro Senhor.
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0: preparando para mais um breakzinho rápido enquanto você se prepara para o próximo bloco que está, ó, sensacional. As melhores estão aqui selecionadas para você curtir. A Linha do Tempo vai ali e volta já.
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1: Que demais! Toca mais uma na linha. As do passado, as do presente estão com você aqui no programa Linha do Tempo. Que bom, hein? Curta aí, junto com a gente, essa programação que é feita com carinho especialmente pra você.

0: E aqui você curtiu as melhores do primeiro bloco. Vamos ali no intervalinho rapidinho, já já tem mais.
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8: Estamos de volta com o programa Linha do Tempo, com mais músicas para você curtir, recordar, se emocionar, junto com a gente aqui na programação da sua rádio. Vamos nessa!

0: E o programa Linha do Tempo fica por aqui. A gente volta a se encontrar. Um abraço para todos e até a próxima.
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3: Sejam bem-vindos.
6: Oi, gente, tô chegando. Eu mesmo, seu amigo Jorginho Amaral, por aqui. Mais um Paradão Gospel nesse fim de semana. A partir de agora, as melhores músicas gospel pra você. Vem comigo curtir junto, que o Paradão Gospel tá no ar.
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0: Eu volto, tem mais pra você.
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4: Já voltando, turminha, ao Paradão Gospel, por aqui nesse finalzão de semana super gostoso. E te fazendo companhia, sou eu, seu amigão Jorginho Amaral. Vem pro Paradão Gospel.
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1: Aí, esse é o Paradão Gospel e aqui sou eu, seu amigo Jorginho Amaral. E a gente vai encerrando já sentindo saudades, né, turminha? Mas semana que vem tem muito mais. Tá? Um grande beijo, boa semana e até lá. Tchau!
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4: E aí, pessoal, estou pronto para comandar mais um Super Gospel. Preparem-se para uma seleção especial de louvores e reflexões que vão tornar o seu fim de semana ainda mais abençoado. Vamos nessa!
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